0: Thiago vai. Prenda no candeleiro.
1: Deus lhe bendiga. Que a paz do Senhor esteja com vocês. Que les guie, que les guarde e les prospere em todos os caminhos. Deus lhe bendiga, igreja. Amém.